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4: Boa noite a todos os que nos ouvem. Bem-vindos aqui à jazz. Hoje chegamos ao fim da nossa série da primeira grande quinteto do Miles Davis. Já na sétima parte vamos finalmente ouvir Kind of Blue, mas antes de música quero deixar aqui umas notas. Ao longo destes discos que ouvimos, houve umas mudanças nos músicos que tocaram com Miles Davis. O contrabaixista Paul Chambers estava lá desde o início, em 55. O saxofonista Julian Cannonball Adderley juntou-se no final de 57. O baterista Jimmy Cobb substituiu o Philly Joe Jones em 58. E o Wynton Kelly substituiu Bill Evans também em 58. O disco foi uma das 50 gravações escolhidas em 2002 pela Biblioteca do Congresso para o ano inaugural do Registro Nacional de Gravações, sendo considerado culturalmente, historicamente e esteticamente significativo. E agora uma nota, porque é que o Kind of Blue soa diferente e soa inovador? Normalmente o que acontece no jazz, bebop, os músicos improvisaram sobre as mudanças de acordes de uma determinada música. O Miles Davis foi um dos muitos músicos de jazz que ficaram insatisfeitos com o bebop, no entanto, e viu as suas mudanças de acordes a cada vez mais complexas, dificultando a criatividade. A solução que Miles Davis encontrou, ele deu a cada músico um conjunto de escalas que abrangia os parâmetros da sua improvisação e estilo, proporcionando uma maior liberdade criativa para as suas melodias. Portanto, em vez de aquele ciclo de ou 16 ou de 32 compassos, em que cada ciclo usas os mesmos escalas para criar tensão e resolução, o Miles Davis encontrou uma escala ou duas escalas que quase dá para tudo. E assim o músico não fica completamente restrito àqueles 32 compassos. Pode então criar melodias mais longas para sobrepor em cima da mudança dos acordes. O grupo núcleo deste disco é Miles Davis no trompete, o Cannonball Adderley no sax alto, John Coltrane no sax tenor, Bill Evans no piano, Paul Chambers no baixo e Jimmy Cobb na bateria. Mas há alguns trechos em que toca um ou outro diferente, portanto eu vou, quando ouvimos esse, eu vou nomear quem toca. Primeiro, vamos ouvir So What?

E agora o segundo, temos Freddy Freeloader. E aqui o Miles Davis escolhe para o piano Wynton Kelly para substituir o Bill Evans. O Bill Evans toca de uma maneira, para mim, é muito impressionista. E o Wynton Kelly é muito do blues e faz sentido porque Freddy Freeloader é um blues. É incrível como a substituição de apenas um dos músicos faz com que o grupo soa completamente diferente. Vamos ouvir agora Freddy Freeloader.

Vamos ouvir o All Blues, agora com Bill Evans, de volta no piano. E no final do programa vamos voltar a ouvir All Blues numa versão ao vivo. Mas para agora, All Blues.

E agora a quarta música deste disco, Blue in Green, toca toda a gente, menos o Cannonball Adderley. Portanto, Miles Davis, John Coltrane, Bill Evans, Paul Chambers e Jimmy Cobb.

E agora, para a última canção deste disco, Flamenco Sketches, o Cannonball Adderley está de volta e muito bem. Vamos ouvir Flamenco Sketches.

Pronto, eu espero que vocês gostaram. É a primeira vez que estou a fazer este formato mais longo, em vez de um programa, um tema. Para mim é muito interessante ter tempo para explorar estes assuntos com mais profundidade. Mas eu gostava muito de ouvir o vosso feedback. Podem sempre deixar uma nota lá no rua.pt ou no SoundCloud. Para quem estiver nesta aplicação, pode sempre ouvir todos os programas do Aqui a Jazz. Vamos deixar com um So What ao vivo em Den Haag, 1960, com Miles Davis, John Coltrane, Wynton Kelly, Paul Chambers e Jimmy Cobb. Bom resto de semana a todos e até Jazz!

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3: É isso mesmo, e cá estou eu para te dar alguma energia explosiva, espero eu, nesta manhã de segunda-feira, 6 de julho, o arranque de mais uma semana, Rádio Universitária do Algarve. Bom dia, está no ar mais um café duplo.

0: Esse aqui, o tema chama-se Loveless. Primeiras malhas a rodarem neste arranque de café duplo de segunda-feira, 6 de julho, 8 horas 11 minutos e já com 27 graus em Faro. O cenário hoje não vai ser favorável, 41 graus de máxima, aliás, 41 é para o Alentejo, 32 de máxima para Faro, 30 para Sagres, 24 e 23 de mínima, respectivamente, céu pouco nublado durante todo o dia, que é como que diz, sol com fartura para aquecer ainda mais. Skin, como disse, com Loveless, também Mundo Secreto, Nome Cortes, a vibe ainda Zarco, com Leste foram as primeiras. Nesta manhã de segunda-feira, a música não para.
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0: João Pedro Paes, continuamos em português. Recomeço ao lado do Bispo. Bom dia.
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0: Chama-se Filipe da Graça, Alta Classe. Tema para 2025, ainda muito recente na playlist do FM. 8 horas 31 minutos. Também deixámos a Universitária do Algarve, Kendrick Lamar, com I, Cranky Gigs com Placebo. Ainda Marta Lima do Algarve para o Mundo, Lima Limão, ao lado de Ben Monteiro. 27 graus em Faro.
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0: Para seguir em português, na mesma, João Coração, Não Sei, Estou Bem. Voltamos a 2024. Mais à frente, Rua da Europa, vamos falar sobre os jovens por essa Europa fora. Senhora.

0: som de Lena D'Água, um dos temas que marcou o regresso da cantora em 2024, este Sem Pressa. Grande, grande malha da cantora de Lisboa. O álbum Tropical Glaciar, editado em novembro desse ano, 2024. Rádio Universitária do Algarve, bom dia mais uma vez. Boa viagem, bom trabalho ou boas férias, for o caso. São 8h42 da manhã e já com 27 graus em Faro. Atrás, vejamos Court Davis com Stress, ainda João Coração, Não Sei, Estou Bem. Daqui a pouco, Rua da Europa, vamos falar sobre os jovens algarvios espalhados por essa Europa fora, é sempre à segunda-feira. Mas para já, algumas mensagens.
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0: De volta à música até à Rua da Europa desta segunda-feira com João Mesquita e este Filho da Mãe, música nova na playlist Rua. Depois então, Rua da Europa.

0: som de João Mesquita, filho da mãe, 8h47, vamos à Rua da Europa.
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2: Olá e sejam muito bem-vindos ao Speak Corner, onde desbloqueamos as fronteiras linguísticas para as tuas aventuras pela Europa. Este mês viajamos até ao Noroeste para descobrir um país conhecido pelas suas paisagens pitorescas, cidades vibrantes e tradições únicas. A Holanda. Conhecida pelos seus campos de tulipas, moinhos de vento e canais encantadores, a Holanda é um destino onde a história e a modernidade convivem em perfeita harmonia. Embora o nome oficial seja Países Baixos, a Holanda continua a ser a forma mais utilizada no dia-a-dia. Sabias, por exemplo, que a Holanda é o país com mais bicicletas por habitante no mundo? Estima-se que existam mais bicicletas do que pessoas e pedalar faz parte da rotina de milhões de neerlandeses. É comum ver famílias, estudantes e trabalhadores a deslocar-se de bicicleta, tornando-o um dos meios de transporte mais importantes do país. Outra curiosidade interessante é que cerca de um terço do território neerlandês encontra-se abaixo do nível do mar. Ao longo dos séculos, os habitantes desenvolveram um impressionante sistema de diques, barragens e canais para controlar a água, tornando-se numa referência mundial em engenharia hidráulica. E claro, uma das melhores formas de conhecer um país é através da sua gastronomia. A expressão desta semana é...
3: Wat is een typisch Nederlands gerecht?
2: Que significa... Qual é a comida tradicional da Holanda? Em neerlandês. Agora, imagina que estás num restaurante típico em Amsterdão ou numa pequena cidade holandesa. O menu apresenta pratos que tu nunca viste e queres experimentar algo verdadeiramente tradicional. Então perguntas... Qual é a comida tradicional da Holanda? Provavelmente vão sugerir-te especialidades como o stamppot, um prato de puré com batata e legumes, o ertensoep, uma sopa de ervilhas muito apreciada no inverno, ou até o famoso stroopwafel, um doce feito com duas bolachas finas recheadas com xarope de caramelo. Vamos repetir novamente.
3: Wat is een typisch Nederlands gerecht?
2: Agora, numa versão mais lenta.
3: Wat is een typisch Nederlands gerecht?
2: Com esta expressão, estás pronto para descobrir os sabores da Holanda e começar esta nova viagem da melhor forma. E por hoje é tudo. Continua connosco no SoundCloud da tua Rua FM para mais pressões úteis nesta aventura linguística pela Holanda. Até à próxima!
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4: Caros ouvintes, em julho o nosso tema mensal será outras estações de rádio. Ao longo do mês, tendemos a divulgar projetos de rádio que promovam a literacia sobre o projeto europeu com um forte enfoque na defesa dos direitos fundamentais. Face a este tema, teremos o maior gosto em destacar a Europarláudio e o excelente trabalho desenvolvido pela equipa. Hoje temos connosco Inês Quintas Moita, do Europarl Áudio. Olá, podes então apresentar-te?
5: Olá, o meu nome é Inês e faço parte da equipa da Europarl Áudio, o serviço de áudio multilingue do Parlamento Europeu.
4: Queres falar-nos um pouco do teu percurso?
5: Claro, eu comecei por estudar jornalismo e comunicação com um menor em estudos europeus e durante a licenciatura tive também a oportunidade de passar pela Rádio Universidade de Coimbra e foi aí que nasceu e que cresceu o meu interesse pelo áudio. Depois fiz um mestrado em audiovisual e multimédia e quando terminei surgiu a oportunidade de fazer um estágio no Parlamento Europeu com a equipa de áudio. A partir daí passei numa das competições necessárias para trabalhar nas instituições europeias e tive a sorte de voltar ao Parlamento Europeu para a mesma equipa onde tinha feito o estágio.
4: E faço parte da equipa da Europarl Áudio. O que é e que missão assume?
5: A Europarl Áudio faz parte do Serviço de Tradução do Parlamento Europeu e está alinhada com a iniciativa de promoção de uma linguagem clara e simples que torna os textos e a comunicação do Parlamento mais acessíveis e mais compreensíveis. O nosso papel é criar e produzir conteúdos áudio relacionado com as atividades do Parlamento em todas as 24 línguas oficiais da União Europeia. Produzimos conteúdos que ficam prontos a difundir através das plataformas do Parlamento Europeu, como é o caso do Multimedia Center, e também os disponibilizamos gratuitamente às estações de rádio em toda a Europa. Esses conteúdos incluem sobretudo podcasts que criamos a partir de materiais já desenvolvidos no Parlamento. No fundo, o nosso principal objetivo é ajudar a aproximar os cidadãos do Parlamento Europeu e tornar a comunicação mais clara, mais acessível e mais próxima das pessoas.
4: E queres chegar a algum projeto ou iniciativa?
5: Eu acredito que uma das nossas iniciativas mais interessantes é a participação nos eventos do Dia da Europa do Parlamento Europeu. Em cooperação com o Serviço de Comunicação do Parlamento, fazemos uma transmissão em direto a partir dos estúdios em Bruxelas e em Estrasburgo, ao longo de todo o dia de atividades no local. Essa transmissão tem características bastante diferentes daquilo que as pessoas possam estar habituadas, porque realizamos entrevistas em várias línguas e temos também, de certa forma, a sorte de ter um acesso privilegiado para entrevistar eurodeputados e outros serviços do Parlamento Europeu. São por isso dias especiais em que damos a conhecer um pouco do trabalho dos bastidores do Parlamento. Em simultâneo, nesses mesmos dias abertos do Parlamento, damos também ao público a oportunidade de gravar um segmento dos nossos podcasts na sua própria língua, o que lhes dá a oportunidade de perceber melhor como nós e como os tradutores do Parlamento trabalhamos.
4: Eu próprio tive a oportunidade de fazer isso no AI 2025, em que ocorreu em Estrasburgo, e achei uma iniciativa bastante interessante. E, na sua opinião, qual é a importância que a rádio tem hoje em dia?
5: Eu acredito que a importância da rádio e dos produtos de áudio em geral, hoje em dia continua a crescer, sobretudo pela forma como se integram tão facilmente no dia-a-dia das pessoas. Ao contrário de outros formatos, o áudio permite-nos acompanhar conteúdos enquanto fazemos outras coisas, sem termos de parar o que estamos a fazer. Por exemplo, posso estar a ouvir um podcast sobre a forma como a União Europeia está a trabalhar para proteger os nossos ecossistemas, enquanto caminho para o trabalho ou enquanto faço o almoço. Isso muda também a forma como comunicamos, o que é muito importante. Quando trabalhamos em áudio, estamos a escrever para o ouvido, o que significa que temos de ser muito mais claros e mais diretos, uma vez que não temos nada a auxiliar, não podemos depender de apoio visual. No fundo, a rádio e os produtos áudio acabam muitas vezes por ajudar a tornar temas complexos mais acessíveis e muito mais fáceis de compreender.
4: E queres convidar os nossos ouvintes a seguir os vossos canais?
5: Claro. Se tiverem curiosidade em ouvir os podcasts produzidos pela Europol Audio, convidamos-vos a visitar o website do Multimedia Center, o Centro Multimédia do Parlamento Europeu, onde podem descobrir todos os nossos conteúdos nas 24 línguas da União Europeia.
4: Quero também então agradecer a tua presença, a tua disponibilidade e o trabalho desenvolvido pelo Europol Audio e tudo o que nos tem proporcionado. Muito obrigado.
5: Muito obrigada.
1: 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Tens um minuto para ouvir os nossos eurodeputados?
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7: Está em todo o lado. No seu carro, na sua casa, no seu telemóvel. De que se trata? Da rádio, pois claro. E 13 de fevereiro é a ocasião para celebrar o Dia Mundial deste fiel meio de comunicação que até chegou a salvar a Torre Eiffel. A rádio nasceu de uma sequência de inovações tecnológicas do século XIX. A invenção do telégrafo pelo americano Samuel Morse, a descoberta das ondas de rádio pelo alemão Heinrich Rudolf Hertz e, por fim, a primeira radiotransmissão entre Inglaterra e França em 1899 pelo italiano Guglielmo Marconi. Em França, foi a Rádio Tour Eiffel que, em dezembro de 1921, inaugurou as emissões e transmitiu um concerto. Alguns anos antes, a Tour Eiffel tinha estado prestes a ser demolida. É verdade, a torre foi inaugurada em 1889 para a Exposição Universal de Paris e deveria ter sido desmantelada 20 anos depois. Mas a sua função de antena de rádio gigante não só a salvou, como os 12 metros das antenas ainda a fizeram crescer, atingindo os 324 metros de altura. Mas voltemos à nossa breve história da rádio. Alguns ainda se lembrarão das telefonias enormes das avós. Após a Segunda Guerra Mundial, quando apareceram os transistores, a rádio pôde finalmente ser ouvida em todo o lado. Nos anos 80 e 90 do século XX, deu-se a passagem para o meio digital, com a FM a ceder lugar à tecnologia de RSD, radiodifusão sonora digital, e à difusão por satélite. Os anos 2000 trouxeram os podcasts e as rádios online. Atualmente, graças à inteligência artificial, a rádio está a entrar numa nova era. Se for utilizada de forma ética, para apoiar a reflexão e a criatividade, a inteligência artificial pode tornar-se uma aliada. Mas a tecnologia, por si só, não é suficiente para garantir a confiança. A rádio soube assim acompanhar a evolução dos tempos. É um poderoso instrumento para celebrar a humanidade em toda a sua diversidade, disponibilizando uma plataforma ao discurso democrático. Este podcast foi-lhe apresentado pelo Parlamento Europeu.
8: Sabias que...
2: Sabias que, na União Europeia, existem regras sobre a preparação, controle e comercialização dos caracóis para consumo? Nomeadamente, regulamentos de 2004, 2019 e 2021...
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0: É, e podes voltar a ouvir a Rua da Europa mais à frente, no sentido obrigatório, depois das 6 da tarde, no caso, um bocadinho antes das 7. São 9 da manhã, bom dia.
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2: Segunda hora de emissão deste Café Duplo de segunda-feira, 6 de julho. Bom dia, bem-vindos. Rádio Universitária do Algarve, a frequência mais académica do planeta, a bombar nos 102.7 do FM Algarvio e também para o sul de Espanha e ainda online em todo o mundo. Em rua.pt, eu sou o Pedro Gonçalves, ainda fico por aqui até às 10 da manhã com um arranque em grande. Paloma Faith, Sweet Pants.

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1: E voltamos a atualizar a nossa agenda cultural depois das 11 da manhã, 9 e 18, Rádio Universitária do Algarve. O mercúrio continua a subir, já vai nos 30, vamos subir até aos 32 de temperatura máxima média, obviamente. Aqui na zona de Faro, 30 para Sagres, 24 e 23 respectivamente para Faro e Sagres também, no que diz respeito à temperatura mínima. Seguimos com música até aos destaques do dia, às 9 e meia da manhã, para já uma
2: música do baú.
1: É. Sacudimos o pó nos Public Enemy com este If I Gave You Soul.

0: É o som de Ben and the Pirates com este My Own Reggae. Voltámos a 2015. Ouvir as boas vibes aqui dos da banda de Albufeira. Altura o álbum de estreia, Be Water. 9h32, War on Drugs também por cá com I Don't Live Here Anymore. In the Public Enemy, recordámos If I Gave You Soul, What Would You Do With It? Daqui a pouco recebemos o jornalista Hugo Rodrigues para mais uma edição dos Destaques do Dia. Vamos espreitar a atualidade no ranking desta semana. Hoje, segunda-feira, 6 de julho.
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0: Então, os Destaques do Dia, Electric Willow com Self You Seek, tema de 2020.

0: som dos Electric Willow com este Self You Sick. 9 horas 36 minutos, 30 graus em Faro. Vamos aos destaques do dia.
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0: É, como sempre, mais ou menos às 9:30 da manhã, espreitamos os temas que marcam a atualidade no arranque de cada dia. No caso desta semana, Hugo Rodrigues, bom dia, bem-vindo, meu caro. É sempre aquele prazer ter-te aqui. Temas a destacar. É verdade. Temas a destacar, começando pelo Sul Informação.
2: Então eu começo aqui pelo Sul, como dizes, projeto eólico do Mira, Galp planeia novo projeto híbrido eólico-solar nos concelhos de Odmir e Ourik, aqui mesmo ao lado, mas também este é um problema, uma polémica que também já instalou aqui no Algarve, nomeadamente na zona de Alcoutim, e que está aí para ficar, é para ler aqui uma reportagem no Sul Informação. Há 15 anos que a ETIC Algarve funciona às indústrias criativas da região, faz anos aqui esta escola tecnológica, de tecnologias e como eu disse numa newsletter no sábado, já nos forneceu muitos estagiários, que alguns dos quais continuaram a trabalhar também, a colaborar connosco, e alguns são mesmo os amigos. Algarve foi a região do país que ganhou mais população desde 2021. Aqui também pode ler no seu informação. Obras do novo mercado quarteira decorrem dentro do planeamento e devem terminar em abril de 2029. E aqui uma notícia sempre boa: ginasta algarvio Gabriel Albuquerque fixa novo recorde mundial de dificuldade. Isto em trampolim individual, e no fundo isto quer dizer que o Gabriel propôs um exercício com um índice de dificuldade de 22.8, que é um novo máximo mundial, ou seja, foi o exercício mais difícil é uma vez proposto numa taça do mundo.
0: O Algarve em destaque no desporto, sem dúvida alguma.
2: Exatamente.
0: No desporto e nas finanças também, no que diz respeito ao Tottenham. pois é.
2: Exatamente. Aqui também, a nível nacional, eu começo pelo Público. Despesa do SNS com medicamentos oncológicos triplica em 10 anos. Já no ADN, 4 em cada 10 portugueses dizem estar pior do que há um ano. No JN, mulheres ganham menos 244€ do que os homens para cumprir as mesmas tarefas. E no Correio da Manhã, vítimas de monstros sem indenização. Estamos a falar do Pedro Dias, que lançou aí o pânico aqui há uns anos, não sei se...
0: Sim.
2: Ao nível dos desportivos, é o jogo de hoje contra a Espanha, claro, da Seleção Nacional, que está em destaque. Em todos aqui as declarações ou pelo menos o Cristiano Ronaldo é a figura que aparece em todas as capas. No Record, estou com fé, diz o capitão da seleção. No jogo, passo o dobro na última dança. E na bola, sinto que vamos ganhar, diz também aqui, tudo atribuído a Cristiano Ronaldo. A nível internacional, eu vou aqui ao lado da Espanha, a Andaluzia, é o país, dá a notícia do acordo entre o PP e o Vox, aqui na Andaluzia, com o Juanma Moreno. Juan Moreno justifica pacto com o Vox, com a recusa a cordões sanitários, ou seja, para Juanma Moreno cair os cordões sanitários e vai mesmo governar em parceria com o Vox. Vamos ver no que é que dá este casamento. não é a pior emenda que o senhor,
0: mas... era a expressão que eu estava a pensar, mas pronto, vamos ver
2: como é que resulta este acordo entre o Vox e o PP, que Moreno já é uma figura muito muito popular, para assim dizer, não é para o caso do partido dele, mas é popular aqui na vizinha Espanha, exato, aqui na vizinha Andaluzia. Vamos lá ver se isto não mancha também a sua popularidade, até porque vai ter de fazer algumas tendências que se calhar não vão totalmente ao encontro do seu eleitorado. Vamos ver como é que isto corre. E é tudo por hoje.
0: Ok. Obrigado, Hugo. Bom trabalho. Obrigado. E boa semana para ti e para todos na redação do Sul Informação.
2: Obrigado, e para vocês todos e para quem nos ouve.
0: Oi, obrigado, e mais logo. Já agora, por curiosidade, na tua opinião, quem é que mais logo vai jogar menos?
2: Vai jogar menos.
0: Já que ambas as seleções estão a jogar pouquinho.
2: Eu acho que hoje vai ser um bom jogo. Acho que ambas as seleções vão ter aquele orgulho. Portugal-Espanha é sempre o Portugal-Espanha.
0: Claro, evidentemente.
2: E é curioso que o alinhamento, porque quem ganhar este jogo... vai potencialmente, eu acredito até que sim, enfrentar Marrocos. Ou seja, aqui os anfitriões do próximo Mundial.
0: Exato.
2: Em 2030.
0: E que estão a jogar muito à bola.
2: Todos na mesma linha.
0: E que estão a jogar muito à bola. Verdade, seja
2: está, Marrocos não sei se terá a capacidade de ganhar, mas acho que é a seleção que eu estou a gostar mais de ver jogar, pelo menos assim das mais pequenas, para assim dizer. França também estava a gostar muito, este último jogo não foi tão bom, e ontem a Noruega de facto deu uma lição de
0: uma futebol. Lição, literalmente
2: nos últimos 25 minutos
0: literalmente.
2: Mas de qualquer das formas foi mereceu ganhar pelo reta final, sem dúvida.
0: E é uma das poucas seleções, ou dos poucos países, ao qual o Brasil nunca ganhou.
2: Ah, pois, olha, essa não sabia.
0: Nunca. Tudo empates e derrotas. Pois é curioso, não é?
2: São já viste? Eles não
0: são Hugo, obrigado e um bom resto de dia.
2: Obrigado, igualmente.
0: Hugo Rodrigues, jornalista do Sul Informação, a trazer aqui os temas que vão marcando a atualidade no arranque desta semana. Claro, esse destaque também para mais logo, a partir das 8 da noite, o Portugal-Espanha, esse eterno duelo contra nuestros hermanos. 9h43.
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0: Tem, sim, senhor. Ela Jaguar para seguir. Mas algumas mensagens e falta a música, claro, com Fraga. Ela olha com Sassi Cabral.

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0: Som dos Kaiser Chiefs, o recuerdo para este Never Miss a Beat, em 2008. Também Fragas com Ela Olha, ao lado de Sassi Cabral do Algarve para o Mundo, aqui na playlist do FM. Estou de saída. Prometo voltar mais logo à meia-noite para mais uma edição do Rocódromo, uma hora cheia de novidades. As últimas.
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0: Em estreia também na playlist do FM, novo single dos CX, Banda de Faro, este Dormir. Ainda tempo para ouvir Purple Disco Machine com Heartbreaker ao lado do Chromeo. Já a seguir, Inês Duarte faz companhia até ao meio-dia. À tarde, Mariana Correia, a partir das 5. Disse, eu volto à meia-noite. Tchau, fica bem, boa semana.

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10: Bom dia, boa segunda-feira. Estás-me a ouvir a mim, Inês Duarte, que te faço companhia aqui na tua Rádio do Sul. Temos muitos temas para falar, é verdade. O Mundial está a dar que falar, não sei qual é que é a tua opinião acerca do jogo de ontem, do Brasil e da Noruega, mas confesso que fiquei com um sentimento um bocadinho agridoce. Gostava muito que tivesse sido o Brasil a passar para os quartos de final, mas pronto, nem tudo é como nós queremos. Mas hoje esperemos que o resultado seja positivo para Portugal. Temos também artistas a anunciar concertos em 2027, eventos dinâmicos, mas agora vais ouvir Enes, a banda portuense com o tema Hello Fellow, aqui na tua Rádio do Sul. Desfruta que eu volto já.

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1: Como te dizia há pouco, temos um evento, aconteceu um evento dinâmico de Plutónio ontem. Foi a corrida para Alvalade e ele que aproveitou para anunciar o seu concerto dia 12 de junho de 2027. É verdade, Plutónio a surpreender-nos com um evento fora da caixa para mais um concerto que promete. De certeza, eu vou lá estar e se tu estiveres por lá também, quem sabe nos encontremos. Agora vais ouvir Que Me Encontres, de Carolina Leite, mais conhecida por Latte. Desfruta que eu volto já já. Ainda vais ouvir Saída de Emergência a tocar Roma, aqui na tua Rádio do Sul. Quem te...

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1: A tocar Vícios de Chico da Tina aqui na tua Rua FM. E por falar em vícios, eu ando viciada no álbum Elephant in the Room de Richie Campbell. É verdade, ele que também fez um exemplo, um evento dinâmico, anunciou o seu documentário que já está disponível, se ainda não viste. Do que é que estás à espera? Eu adorei. Confesso que sou um bocado suspeita porque sou fã, mas adorei. E ele também vai ter concerto novo, é verdade, dia 12 de dezembro no Meu Arena. Os bilhetes já estão à venda e eu já tenho o meu. E tu, do que é que estás à espera? Chico da Tina com Vícios, aqui na tua Rádio do Sul. Para

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1: Acabaste de ouvir Lei do Compasso da banda Sal e agora viajamos no tempo até ao ano de 1995, até 2005 na verdade, para ouvir Blessed Empire de Blessed Mechanism. Desfruta que eu volto já.

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2: Júlia, bem-vinda às Confissões de Universitário. Estás aqui a representar a licenciatura de Arquitetura Paisagista. Pronta?
3: Sim, então. Olá, sou Júlia Guerlha, tenho 22 anos, sou da Moldávia e sou aluna do terceiro ano da licenciatura de Arquitetura Paisagista.
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2: Vou começar por te perguntar, porquê arquitetura paisagista na Universidade do Algarve?
3: Foi assim uma escolha, foi a minha primeira escolha. E muito por sendo a componente de arquitetura, mas para ser mais próximo dos meus pais, que estão aqui, estão agora em Almacil, escolhi por vir na Universidade de Algarve.
2: E o que é que tens gostado mais na licenciatura?
3: O que é que eu tenho gostado mais? É sempre ter... A arquitetura paisagista é uma área em que tanto há uma componente científica e também tens uma componente que é de, vamos dizer, mais criativa.
2: Uhum.
3: Ou seja, sempre há componente técnica que tens que cumprir sempre e depois onde podes dar liberdade à tua vontade e curiosidade e de propor ideias, e isso é o que eu mais gosto. Fascinante, sim.
2: E esta licenciatura, achas que é um curso mais prático ou mais teórico? Ou complementa-se?
3: Teórica complementa mais a prática, mas em si é mais prática, porque tens que aprender tanto a teórica, mas depois aplicar tudo aquilo na prática. Temos cadeiras de projetos, temos cadeiras de ordenamento de território, temos cadeiras de história das áreas de jardins, que também abordamos projetos não só como em projetos em si na cadeira, de onde temos no ambiente urbano, mas temos também o do restauro, uhum, que é uma outra vertente.
2: No terceiro ano, tu tens uma disciplina chamada História da Arte dos Jardins. Conta-me um bocadinho mais sobre ela.
3: A História das Artes, que já é a terceira cadeira. A primeira foi a História das Artes, que é mais nas artes, e depois a História das Artes dos Jardins. É uma componente que dá uma base de perceber os estilos, perceber... saber ler o lugar, saber como é que isto tudo influencia o contexto histórico, porque não é assim nada tudo que vem. E a nossa área também é um pouco influenciada da nossa altura agora. E da mesma maneira foi na história, estuda-se como é que evoluíram os jardins, por exemplo, no nosso caso, que foram também influenciadas como a pintura, como a

0: cultura, pelas diferenças, pelas influências da altura. Uhum.
1: E vocês, ao longo dos 3 anos da licenciatura, vocês vão tendo vários níveis, ou sim, da disciplina, de projetos de arquitetura. Que projetos de arquitetura é que vocês fazem?
0: Bom, isto começa no segundo semestre, a cadeira de projetos, e depois é sempre anual, uma cadeira. E começamos com uma escala micro, que é projetar um jardim de uma casa residencial, e depois aquela escala aumenta até um parque, e depois agora passamos para um ambiente urbano. Ou seja, fazemos sempre projetos em que passamos várias fases de análise e depois de anteprojetos com os nossos conceitos e as nossas propostas de reformar ou projetar aquele lugar em si.
1: E futuramente o que é que pretendes fazer com esta licenciatura? Onde é que pretendes trabalhar?
0: Acho que é mais na parte do projeto em si, porque é mais interessante para mim, para as outras pessoas não. Há várias vertentes, por exemplo, podes ir para ordenamento de território, que é uma escala macro, ou podes ir para o tal restauro dos jardins históricos, que são mais concentrados na conservação do património que já existe e valorização do tal património.
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1: E Lili, vamos passar aqui a uma sequência de perguntas rápidas e eu vou-te pedir para tu responderes o mais rapidamente possível. Pode ser?
0: Sim.
1: Aulas teóricas ou práticas?
0: Prática.
1: Ir para as aulas com caderno ou com computador?
0: Com computador.
1: Disciplina mais trabalhosa?
0: Projetos.
1: Disciplina que repetias?
0: Que repetia? Não ia repetir nada.
1: Nenhuma? Que tenhas assim gostado mais e gostasses de
0: repetir? Ah, história. Acho.
1: Um objeto que represente o teu curso?
0: Computador.
1: Ou uma maquete, por exemplo?
0: Sim. Maquete, menos.
1: Menos, ok. Desenho assistido por computador ou geomorfologia e climatologia?
0: Desenho assistido por computador.
1: E, por fim, Yulia, qual é a tua confissão como universitária?
0: A minha confissão é que, mesmo já estou a acabar hoje o terceiro ano da licenciatura, não me sinto assim tão preparada para ir para o mercado de trabalho, e não sendo por causa da universidade em si, as minhas, o que passo na minha própria pessoa é que sou muito exigente comigo própria e sempre acho que não faço o suficiente bom que deve ser, mesmo que para agora seja o suficiente. É mais um ponto de crescimento e é isso que a universidade traz também, é passar por isto e depois perceber que tens que crescer mais, tens que estudar mais, não é agora para parar, ou é sempre para mais crescer.
1: Obrigada.
0: Nada.
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4: Confissões de Universitário aqui na tua Rádio do Sul, todas as segundas-feiras, às 10h30. Agora vais ouvir Ring, Ring, Ring de Tyler, the Creator. Em seguida vais ouvir as mensagens da tua Rádio FM. Fica aqui, eu sou Inês Duarte. Passam 38 minutos das 10 da manhã e faço-te companhia até ao meio-dia.

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1: Where is my husband, Rave, a tocar aqui na tua Rádio do Sul. Eu não sei quanto a ti, mas essa música dá-me logo aquele boost de energia. E quem sabe não seja uma indireta para alguém que esteja a ouvir esta emissão, de que talvez a tua namorada queira um anel, ou potencial namorada, não sei, fica no ar. Agora vais ouvir o rapper farense Billy Fresh a tocar aqui na tua Rádio do Sul com o tema Tu Vais Estar a Ver. Desfruta que eu volto já.

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Filipe Clarsson a tocar aqui na tua Rádio do Sul com razão. A ouvir agora um tema de 2020. Em seguida vamos viajar no tempo até 2011 com o seu Jorge.

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1: Jorge Mário da Silva, mais conhecido por Seu Jorge, traz-nos este beat magnífico que nos retoma ao ano de 2011 para ouvir A Doida, aqui na tua Rádio do

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1: Estes beats já são habituais em São Jorge e fazem-me sempre ter vontade de ter uma caipirinha na mão e dançar um bocadinho na praia no sunset. Agora vais ouvir Making Teenage Anna Proud de Capicua e para fechar a hora vais ouvir The Sound da banda The 1975. Se passam agora 55 minutos das 10 da manhã e eu faço companhia até ao meio-dia. Desfruta!

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1: Passam 2 minutos das 11 da manhã, estás tu e estás muito bem na companhia da tua Rua FM. Já sabes que podes continuar a ouvir aqui em 102.7 ou em rua.pt para mais música, ótima energia. Como eu dizia, estás tu e estás muito bem aqui na tua Rádio do Sul a ouvir agora Silk and Gold de Flanglos. Sabes que podes continuar a ouvir aqui durante todo o dia, toda a semana, a toda a hora, em 102.7 ou em rua.pt para mais música e ótima energia. Eu sou Inês Duarte e estou-te a fazer companhia até ao meio-dia. Hoje parece-me que o dia vai dar tréguas. Temos máximas de 32 graus, o que até é bastante favorável, tendo em conta as temperaturas dos últimos dias, e uma máxima de 20 graus. Acho que vai ser um dos dias mais frescos dos próximos dias. Desfruta que eu volto já.

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1: A tocar aqui na tua Rádio do Sul, Mar de Lena Gasparotti, ele que é luso-croata natural de Lagos e nos traz este tema com um nome tão belo como o mar, que é algo que está tão presente na minha vida e aqui perto de nós em Faro. Desfruta que eu volto já já e em seguida vais ouvir a Cláudia de Montanha Mágica.

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1: Bom peixe de Ciro e, Ciru e Peruca a tocar aqui na tua Rádio do Sul. Vais ouvir Ciro e Peruca, este tema, este single que foi lançado no dia 27 de junho de 2025 a tocar na tua Rua FM. Fica desse lado em 102.7 ou em rua.pt.

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1: Dias 24 e 25 de julho, Olhão recebe o festival Olhão South Jazz, no Parque Ribeirinho Puente. O festival reunirá artistas nacionais ligados ao jazz e a géneros próximos, entre os quais Júlio Rezende, Áurea, Orquestra de Jazz do Algarve e Sara Badal. Para além dos concertos, o recinto contará com várias áreas pensadas para acolher diferentes formas de estar no evento, como a zona de lounge, a food zone, bar, photospot e espaços de ativação. Não percas, em Olhão, dias 24 e 25 de julho, no Parque Ribeirinho Puente. Olhão South Jazz.
2: 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Júlia Vargas é considerada uma das vozes mais viscerais e potentes da nova geração da música popular brasileira. A sua trajetória é marcada por momentos importantes, como a nomeação aos Latin Grammy e a sua destacada participação como finalista no The Voice Brasil. A música de Júlia Vargas é uma fusão vibrante de música brasileira e latino-americana. Não percas, dia 25 de julho, às 9 da noite, Júlia Vargas, na República 14, em Olhão.
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5: Passam 18 minutos das 11 da manhã, estás muito bem com a tua rádio do Sul. Vais ouvir agora Drug Money, da banda Avant Black. E deixa-me que te diga que com este calor, não sei quanto a ti, mas às vezes apetece-me ficar no fresquinho do ar-condicionado, e um sítio que tem muito bom ar-condicionado é o cinema. É verdade, no sábado fui ver Toy Story com o meu namorado e adorei. Então, sei que aparentemente é um filme para crianças, mas diz uma mensagem muito bonita, que as pessoas ficam consumidas pela tecnologia e acabam por se esquecer do que é brincar. Não só brincar, mas conviver, partilhar. Por isso fica a minha recomendação para a tua semana. Se tiveres um bocadinho, seja uma manhã, uma tarde, penso que são há sessões nestes horários, mas aproveita, vai e diz-me o que é que achaste.

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1: Come On Sister, de Belle and Sebastian. Eles que são escoceses de Glasgow, ao tocar aqui na tua Rádio do Sul. Sim.

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1: Catarina Miranda, natural de Vila Real de Trás-os-Montes, mais conhecida como Amy Curl, a tocar Encanto, aqui na tua Rádio do Sul, um tema deste ano lançado a 30 de março, aqui.

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1: Dancing with the Devil, de Gold Cobra, alter ego de Marco Alfares, que tocou aqui na tua Rádio do Sul. Agora vais ouvir Vida Dupla, de Rapaz Ego, a.k.a. Luís Montenegro, membro da banda Salto. Não é o Luís Montenegro que estamos habituados, mas este também nos traz boa música para os ouvidos. Por isso, desfruta, que eu volto já.

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1: Há pouco falava-te do concerto que o Plutónio anunciou que vai acontecer dia 5 de junho de 2027. Mas como é que me consegui esquecer que ele vai ter concerto muito mais perto do que estava lembrada, no Mel Marés Vivas, Mel Marés atualmente, antigo Mel Marés Vivas, que vai decorrer em Matosinhos, que vai contar com presença de Plutónio, como mencionei, de The Weasel, Sol, Ozuna, James e Mike Towers, e os bilhetes rondam os 100€ e os diários 50€. Eu, com muita pena, não vou conseguir estar presente porque obrigações e a vida acontece aqui em Faro, não é verdade? Mas realiza-se de 17 a 19 de julho. Se por acaso estás livre nesses dias e não tens ocupação para estes dias, acho que acabaste de encontrar a agenda cultural perfeita. Agora a tocar Strings de Human Natures aqui na tua Rádio do Sul.

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1: Viajamos no tempo até 2017 com The Horrors para ouvir Something to Remember Me By. Eles que são um grupo britânico, começaram a sua carreira em 2005. Desfruta que eu volto já já e em seguida vais ouvir as mensagens da tua Rua FM.

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2: Acabou de tocar I Don't Need Maya Blandy, ela que nasceu em Austrália, mas tem ascendência inglesa e alemã. Maya cresceu na Madeira e vive atualmente entre o Reino Unido e Portugal. Que artista culturalmente diversificada, diria. Agora a tocar aqui Existência Sensual, Michael Knight, É Complicado, um tema de 2025.

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2: Jogar de novo e arriscar a tocar aqui na tua Rádio do Sul de Tara Perdida. A banda portuguesa de punk rock que existe desde 1995. Este álbum foi lançado em 2023, faz parte de Vida Punk, este single, a tocar aqui. Em seguida vais ouvir Daniel Camis com o Red Race, ele que é agraviu, é verdade, tem ligações a Tavira. E depois despeço-me, mas até lá ainda temos um bocadinho para falar.

Como te dizia há pouco, a tocar aqui Rat Race de Daniel Camus, ele que tem ligações a Tavira. Em seguida, para terminar a hora, vais acabar com um pensamento positivo de Melody, ele que é um rapper, cantor e letrista. Nasceu em Angola, mas foi criado aqui, em Portugal. E é com muita pena que me despeço. Espero que tenhas gostado da minha companhia. É sempre um gosto acompanhar-te. Desejo-te um ótimo dia, uma ótima semana repleta de música, muito sol, que se Deus quiser muitos mergulhos no mar, espero que seja esse o teu plano, o teu cenário. Se estiveres a trabalhar, tenta arranjar um bocadinho para estes pequenos prazeres da vida. Vemo-nos para a semana e um grande beijinho.

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3: Olá, muito boa tarde. Estão abertas até 9 de agosto as candidaturas para a primeira fase dos cursos técnicos superiores profissionais da Universidade do Algarve. No próximo ano letivo, a Universidade vai disponibilizar 17 cursos em áreas como saúde, turismo, gestão, artes, comunicação e engenharia. Podem candidatar-se alunos com o ensino secundário concluído ou com outra habilitação legalmente equivalente, como por exemplo o curso profissional ou curso tecnológico, ou ainda candidatos que obtenham aprovação através dos maiores de 23 anos. Os cursos têm a duração de 2 anos, incluem estágio e permitem, mais tarde, o acesso a uma licenciatura através do concurso especial. Toda a informação sobre as candidaturas está disponível no site da Universidade do Algarve. A PSP começou hoje a reforçar o controle de fronteiras nos aeroportos portugueses com mais de 367 agentes. Estes polícias vão apoiar a gestão do fluxo de passageiros nos aeroportos de Lisboa, Porto, Faro, Funchal e Açores, ajudando a reduzir os tempos de espera. O reforço surge para responder ao aumento das filas nos últimos meses, associado ao novo sistema europeu de controle de fronteiras e ao maior movimento de passageiros no verão. O objetivo é tornar o controle mais rápido e eficiente. Podes saber mais em barlavento.pt. De acordo com o IPMA, vários concelhos do Algarve estão hoje em risco elevado de incêndio rural. Em nível máximo estão Algezur, Monchique, Portimão, Silves, Loulé, São Brás de Alportel e Tavira. Com perigo muito elevado encontram-se Vila do Bispo, Lagos, Lagoa, Faro, Alcoutim, Castro Marim e Vila Real de Santo António. Já Albufeira e Olhão estão classificados com perigo elevado. O IPMA classifica o risco de incêndio em 5 níveis, desde reduzido a máximo, tendo em conta fatores como temperatura, umidade, vento e precipitação. Podes saber mais em ipma.pt. O ginasta algarvio Gabriel Albuquerque estabeleceu um novo recorde mundial na Taça do Mundo de Trampolim realizada em Coimbra. O atleta da Associação de Pais e Amigos da Ginástica de Loulé alcançou um índice de dificuldade de 22.8 na fase de qualificação, um novo máximo mundial garantindo também um recorde nacional. Na final terminou na 5ª posição, sendo o melhor português em prova. Podes saber mais em sulinformação.pt. Por agora a informação está completa, regresso às 6 da tarde.
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1: De 22 a 26 de julho, Lagos recebe nova edição da Feira Concurso Arte Doce. No centro da festa voltam a estar os irresistíveis doces regionais, preparados com mestria, criatividade e dedicação. Mas a experiência vai muito além da doçaria. Há concertos de Marisa Liz, Matias Damásio, Dino de Santiago, Ana Moura, Carlão e muito mais. Não percas nova edição desta feira no Complexo Desportivo de Lagos de 22 a 26 de julho.
2: Dias 24 e 25 de julho, Olhão recebe o festival Olhão South Jazz, no Parque Ribeirinho Poente. O festival reunirá artistas nacionais ligados ao jazz e a géneros próximos, entre os quais Júlio Rezende, Áurea, Orquestra de Jazz do Algarve e Sara Badal. 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
1: Tu não estás vestida, tens aula de condução, isto não tem graça nenhuma. A sério, isto não tem graça nenhuma, tens aula de condução daqui a meia hora.

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1: William, bem-vinda às Confissões de Universitário. Estás aqui a representar a licenciatura de Arquitetura Paisagista. Pronta?
2: Sim, estou. Olá, sou Júlia Guerlha, tenho 22 anos, sou da Moldávia e sou aluna do terceiro ano da licenciatura de Arquitetura Paisagista.
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1: Vou começar por te perguntar, porquê Arquitetura Paisagista na Universidade do Algarve?
2: Foi em si uma escolha, foi a minha primeira escolha. E muito por sendo a componente de arquitetura, mas para ser mais próximo dos meus pais, que estão aqui, estão agora em Almancil, escolhi por vir na Universidade de Algarve.
1: E o que é que tens gostado mais na licenciatura?
2: O que é que eu tenho gostado mais? É sempre ter... A arquitetura paisagista é uma área em que tanto há uma componente científica, e também tens uma componente que é de, vamos dizer, mais criativa.
1: Uhum.
2: Ou seja, sempre há componente técnica que tens que cumprir sempre, e depois onde podes dar liberdade à tua vontade e curiosidade e de propor ideias. E isso é o que é mais fascinante, sim.
1: E esta licenciatura, achas que é um curso mais prático ou mais teórico? Ou complementa-se?
2: Teórica complementa mais a prática, mas em si é mais prática, porque tens que aprender tanto a teórica, mas depois aplicar tudo aquilo na prática. Temos cadeiras de projetos, temos cadeiras de ordenamento de território, temos cadeiras de história das artes e jardins, que também abordamos projetos não só como em projetos em si na cadeira, de onde temos no ambiente urbano, mas temos também o do restauro,
1: uhum,
2: que é uma outra vertente.
1: No terceiro ano, tu tens uma disciplina chamada História da Arte dos Jardins. Conta-me um bocadinho mais sobre ela.
2: A História das Artes, que já é a terceira cadeira. A primeira foi a História das Artes, que é mais nas artes, e depois a História das Artes dos Jardins. É uma componente que dá uma base de perceber os estilos, perceber... saber ler o lugar, saber como é que isto tudo influencia os contextos históricos, porque não é assim nada tudo que vem. E a nossa área também é um pouco influenciada da nossa altura agora, e da mesma maneira foi na história, estuda-se como é que evoluíram os jardins, por exemplo, no nosso caso, que foram também influenciadas, como a pintura, como a escultura, pelas diferenças, pelas influências da altura. Uhum.
1: E vocês, ao longo dos 3 anos da licenciatura, vocês vão tendo vários níveis, ou sim, da disciplina, de projetos de arquitetura. Que projetos de arquitetura é que vocês fazem?
2: Bom, isto começa no segundo semestre, a cadeira de projetos, e depois é sempre anual, uma cadeira. E começamos com uma escala micro, que é projetar um jardim de uma casa residencial, e depois aquela escala aumenta até um parque, e depois agora passamos para um ambiente urbano. Ou seja, fazemos sempre projetos em que passamos várias fases de análise, e depois de anteprojetos com os nossos conceitos e as nossas propostas de reformar ou projetar aquele lugar em si.
1: E futuramente o que é que pretendes fazer com esta licenciatura? Onde é que pretendes trabalhar?
2: Acho que é mais na parte do projeto em si, porque é mais interessante para mim, para as outras pessoas não. Há várias vertentes, por exemplo, podes ir para ordenamento de território, que é uma escala macro, ou podes ir para o tal restauro dos jardins históricos, que são mais concentrados na conservação do património que já existe e valorização do tal património.
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1: Yuli, vamos passar aqui a uma sequência de perguntas rápidas e eu vou-te pedir para tu responderes o mais rapidamente possível. Pode ser?
2: Sim.
1: Aulas teóricas ou práticas?
2: Prática.
1: Ir para as aulas com caderno ou com computador?
2: Com computador.
1: Disciplina mais trabalhosa?
2: Projetos.
1: Disciplina que repetias?
2: Repetia, não ia repetir nada.
1: Nenhuma? Que tenhas assim gostado mais e gostasses de
2: repetir? Ah, a história.
1: Um objeto que represente o teu curso?
2: Computador.
1: Ou uma maquete, por exemplo?
2: Sim. Maquete, menos.
1: Menos, ok. Desenho assistido por computador ou geomorfologia e climatologia?
2: Desenho assistido por computador.
1: E, por fim, Yulia, qual é a tua confissão como universitária?
2: A minha confissão é que mesmo já estou a acabar hoje o terceiro ano da licenciatura, não me sinto assim tão preparada para ir para o mercado de trabalho, e não sendo por causa da universidade em si, as minhas, o que passo na minha própria pessoa é que sou muito exigente comigo própria e sempre acho que não faço o suficiente bom que deve ser, mesmo que para agora seja o suficiente. É mais um ponto de crescimento e é isso que a universidade traz também, é passar por isto e depois perceber que tens que crescer mais, tens que estudar mais, não é agora para parar, ou é sempre para mais crescer.
1: Obrigada.
2: Nada.
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0: A acabar de tocar Carminho com Balada do País que Dói. 5:11, seja muito bem-vindo ao Sentido Obrigatório. Eu sou a Mariana Correia, fico contigo até bem perto das 7. 33 graus lá fora.
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0: Made in Algarve a tocar com geração dos WTDPG na tua Rua FM. Depois há Jacaréu com Eterno Espectador para ouvires. Para já é com geração que segues.

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0: 5h27. Segunda-feira na Rua FM, no sentido obrigatório, até bem perto das 7 da tarde.
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0: Segues viagem com Homewrecker, agora na rua. Depois há Kaiser Chiefs com Parachute para ouvires. Depois Raquel Gracie com End of the World. Eu sou Mariana Correia, faço companhia até bem perto das 7. Boa viagem e boa segunda-feira.

0: End of the World, da Raquel Gracie. 5 horas 37 minutos, já daqui a pouco há mensagens da rua para ouvires. Mas ainda há uma Made in Algarve para ouvires com The Mirandas, com Unknown Dreamer. Eu sou a Mariana Correia, boa viagem e boa segunda-feira.
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0: E esta segunda-feira já saiu a nova edição das Confissões de Universitário, hoje ou esta semana também com o curso, com a licenciatura de Arquitetura Paisagista, já está disponível em todas as plataformas e repetiu às 4:30. Se não as acompanhaste, podes ir às nossas plataformas e ver.

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1: Catarina Lima com Sinais. 5 horas 43 minutos. Neste momento estão 33 graus lá fora. Amanhã as temperaturas sobem para os 35 com mínimas de 22 aqui para Faro, com aviso laranja para o tempo quente. Por isso, já sabes, tenta evitar também as horas de maior calor ao sol e hidrata-te e, já sabes, tenta-te manter à sombra, porque as temperaturas estão a aumentar. Aliás, na próxima semana vão descer ligeiramente, mas vão continuar altas, a rondarem os 27, 28 graus, mas esta semana ainda vamos ter temperaturas a rondar os 35, 34, 30 graus. A partir de sexta é que descem um bocadinho, mas mesmo assim vamos continuar aqui com temperaturas bastante altas. Bom, seguimos agora com a música, com o Capitão Fausto, com o tema Sempre Bem, e depois há mais música para ouvires. Eu já não sei, é do Toda a Gente, mas segue-se ao som de Capitão Fausto na tua RFM.

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0: Don't Shoot da Isaura. 5 horas 54 minutos, tarde na Rua FM. No sentido obrigatório, até bem perto das 7 da tarde. E já a seguir temos notícias para ouvir na Rua FM com a Soraya Varela, neste caso que dá as notícias às 6 da tarde. Mas ainda há muita música para ouvir. Já a seguir, Gentleman com On We Go. On We Go, assim é que é, de uma música do baú de 2006. E ainda The Kid Laroi com A Perfect World, para ouvir na tua Rua FM. Boa tarde e boa semana.
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2: Olá, muito boa tarde. Estão abertas até 9 de agosto as candidaturas para a primeira fase dos cursos técnicos superiores profissionais da Universidade do Algarve. No próximo ano letivo, a Universidade vai disponibilizar 17 cursos em áreas como saúde, turismo, gestão, artes, comunicação e engenharia. Podem candidatar-se alunos com o ensino secundário concluído ou com outra habilitação legalmente equivalente, como por exemplo o curso profissional ou curso tecnológico, ou ainda candidatos que obtenham aprovação através dos maiores de 23 anos. Os cursos têm a duração de 2 anos, incluem estágio e permitem, mais tarde, o acesso a uma licenciatura através do concurso especial. Toda a informação sobre as candidaturas está disponível no site da Universidade do Algarve. A PSP começou hoje a reforçar o controle de fronteiras nos aeroportos portugueses com mais de 367 agentes. Estes polícias vão apoiar a gestão do fluxo de passageiros nos aeroportos de Lisboa, Porto, Faro, Funchal e Açores, ajudando a reduzir os tempos de espera. O reforço surge para responder ao aumento das filas nos últimos meses, associado ao novo sistema europeu de controle de fronteiras e ao maior movimento de passageiros no verão. O objetivo é tornar o controle mais rápido e eficiente. Podes saber mais em barlavento.pt. De acordo com o IPMA, vários concelhos do Algarve estão hoje em risco elevado de incêndio rural. Em nível máximo estão Algezur, Monchique, Portimão, Silves, Loulé, São Brás de Alportel e Tavira. Com perigo muito elevado encontram-se Vila do Bispo, Lagos, Lagoa, Faro, Alcoutim, Castro Marim e Vila Real de Santo António. Já Albufeira e Olhão estão classificados com perigo elevado. O IPMA classifica o risco de incêndio em 5 níveis, desde reduzido a máximo, tendo em conta fatores como temperatura, umidade, vento e precipitação. Podes saber mais em ipma.pt. O ginasta algarvio Gabriel Albuquerque estabeleceu um novo recorde mundial na Taça do Mundo de Trampolim realizada em Coimbra. O atleta da Associação de Pais e Amigos da Ginástica de Loulé alcançou um índice de dificuldade de 22.8 na fase de qualificação, um novo máximo mundial garantindo também um recorde nacional. Na final terminou na 5ª posição, sendo o melhor português em prova. Podes saber mais em sulinformação.pt. Por hoje a informação está completa, regressamos amanhã às 9h30 da
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João Bosch com Amargedão. 6 e 8, muito boa tarde, boa segunda-feira, bom início de semana. Começamos o mês de julho com temperaturas muito altas, por isso estás de férias e na praia, olha, acho que fizeste uma ótima escolha. Rua FM. Iggy Pop com Friends e a tocar agora na Rua FM. Já daqui a pouco ainda há muita música para ouvir, Pearl Jam, durante esta última hora de sentido obrigatório, mas agora ficas com Frenzy e depois há Metronome com Old School. Old School para ouvires.

segues viagem com o Falso 9 com o tema Blusa, um tema bem recente da nossa playlist. Dodds com a Dzumo já a seguir, com uma Made in Algarve e depois a Pearl Jam para ouvir.

Carolina Deus com Tu Não Fazes Ideia acabar de tocar. Carolina Deus, que foi destaque no Palco Rua há uns bons meses, esteve aqui de conversa comigo sobre este novo projeto dela, o segundo disco Felizmente Triste, que foi lançado no início deste ano. Esta semana há novo Palco Rua para ouvires, que agora é quinzenalmente, foi aqui uma mudança que nós fizemos aqui na programação da Rua FM, do Gonçalo Guiné, que está aqui em destaque. Gonçalo, o Guiné, assim é que é, que está em destaque no Palco Rua destas duas semanas, ou melhor, amanhã há outro artista que está em destaque no Palco Rua. A partir do meio-dia, vê quem será o destaque do Palco Rua desta semana. Bom, por agora vamos então a mais música, Os Meus Vizinhos do Ganso. Depois há Pink com Sober para ouvires. Depois Maria Não Vai com Dimensão do Impacto. Mas antes ainda há Mensagens da Rua para ouvires. Mas para já é com o Ganso que segues viagem. Boa segunda-feira e boa semana.

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0: Maria Não Vai com Dimensão do Impacto a acabar de tocar. Ao cantares assim, tipo bossa, desouvi. Um tema de 2025 da Maria Não Vai, deste single lançado em junho de 2025. 15 minutos para as 6 da tarde e também para o fim deste sentido obrigatório de hoje. Já sabes, todas as segundas-feiras há a Rua da Europa para ouvires. Esta não é exceção, vais ouvir agora a Rua da Europa e depois acaba então o sentido obrigatório com mais uma música, Warpaint, com Whiteout. E é com essa que fecho então este sentido obrigatório de hoje. Agora vais ouvir a Rua da Europa.
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2: Olá e sejam muito bem-vindos ao Speak Corner, onde desbloqueamos as fronteiras linguísticas para as tuas aventuras pela Europa. Este mês viajamos até ao Noroeste para descobrir um país conhecido pelas suas paisagens pitorescas, cidades vibrantes e tradições únicas, a Holanda. Conhecida pelos seus campos de tulipas, moinhos de vento e canais encantadores, a Holanda é um destino onde a história e a modernidade convivem em perfeita harmonia. Embora o nome oficial seja Países Baixos, a Holanda continua a ser a forma mais utilizada no dia-a-dia. Sabias, por exemplo, que a Holanda é o país com mais bicicletas por habitante no mundo? Estima-se que existam mais bicicletas do que pessoas e pedalar faz parte da rotina de milhões de neerlandeses. É comum ver famílias, estudantes e trabalhadores a deslocar-se de bicicleta, tornando-o um dos meios de transporte mais importantes do país. Outra curiosidade interessante é que cerca de um terço do território neerlandês encontra-se abaixo do nível do mar. Ao longo dos séculos, os habitantes desenvolveram um impressionante sistema de diques, barragens e canais para controlar a água, tornando-se numa referência mundial em engenharia hidráulica. E claro, uma das melhores formas de conhecer um país é através da sua gastronomia. A expressão desta semana é
3: Bot is een typisch Nederlands gerecht.
2: Que significa qual é a comida tradicional da Holanda, em neerlandês. Agora, imagina que estás num restaurante típico em Amsterdão ou numa pequena cidade holandesa. O menu apresenta pratos que tu nunca viste e queres experimentar algo verdadeiramente tradicional. Então perguntas, qual é a comida tradicional da Holanda? Provavelmente vão sugerir-te especialidades como o stamppot, um prato de puré com batata e legumes, o ertensoep, uma sopa de ervilhas muito apreciada no inverno, ou até o famoso stroopwafel, um doce feito com duas bolachas finas recheadas com xarope de caramelo. Vamos repetir novamente.
3: Bot is een typisch Nederlands gerecht.
2: Agora, numa versão mais lenta.
3: Bot is een typisch Nederlands gerecht.
2: Com esta expressão, estás pronto para descobrir os sabores da Holanda e começar esta nova viagem da melhor forma. E por hoje é tudo. Continua connosco no SoundCloud da tua Rua FM para mais pressões úteis nesta aventura linguística pela Holanda. Até à próxima!
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5: Caros ouvintes, em julho o nosso tema mensal será outras estações de rádio. Ao longo do mês, tendemos a divulgar projetos de rádio que promovam a literacia sobre o projeto europeu com um forte enfoque na defesa dos direitos fundamentais. Face a este tema, teremos o maior gosto em destacar a Europarl Áudio e o excelente trabalho desenvolvido pela equipa. Hoje temos connosco Inês Quintas Moita, do Europarl Áudio. Olá, podes então apresentar-te?
6: Olá, o meu nome é Inês e faço parte da equipa da Europarl Áudio, o serviço de áudio multilingue do Parlamento Europeu.
5: Queres falar-nos um pouco do teu percurso?
6: Claro, eu comecei por estudar jornalismo e comunicação com um menor em estudos europeus e durante a licenciatura tive também a oportunidade de passar pela Rádio Universidade de Coimbra e foi aí que nasceu e que cresceu o meu interesse pelo áudio. Depois fiz um mestrado em audiovisual e multimédia e quando terminei surgiu a oportunidade de fazer um estágio no Parlamento Europeu com a equipa de áudio. A partir daí passei numa das competições necessárias para trabalhar nas instituições europeias e tive a sorte de voltar ao Parlamento Europeu para a mesma equipa onde tinha feito o estágio.
5: E faço parte da equipa da Europarl Áudio. O que é e que missão assume?
6: A Europarl Áudio faz parte do Serviço de Tradução do Parlamento Europeu e está alinhada com a iniciativa de promoção de uma linguagem clara e simples que torna os textos e a comunicação do Parlamento mais acessíveis e mais compreensíveis. O nosso papel é criar e produzir conteúdos áudio relacionado com as atividades do Parlamento em todas as 24 línguas oficiais da União Europeia. Produzimos conteúdos que ficam prontos a difundir através das plataformas do Parlamento Europeu europeu, como é o caso do Multimedia Center, e também os disponibilizamos gratuitamente a estações de rádio em toda a Europa. Esses conteúdos incluem sobretudo podcasts que criamos a partir de materiais já desenvolvidos no Parlamento. No fundo, o nosso principal objetivo é ajudar a aproximar os cidadãos do Parlamento Europeu e tornar a comunicação mais clara, mais acessível e mais próxima das pessoas.
5: E queres chegar a algum projeto ou iniciativa?
6: Eu acredito que uma das nossas iniciativas mais interessantes é a participação nos eventos do Dia da Europa do Parlamento Europeu. Em cooperação com o Serviço de Comunicação do Parlamento, fazemos uma transmissão em direto a partir dos estúdios em Bruxelas e em Estrasburgo, ao longo de todo o dia de atividades num local. Essa transmissão tem características bastante diferentes daquilo a que as pessoas possam estar habituadas, porque realizamos entrevistas em várias línguas e temos também, de certa forma, a sorte de ter um acesso privilegiado para entrevistar eurodeputados e outros serviços do Parlamento Europeu. São por isso dias especiais em que damos a conhecer um pouco do trabalho dos bastidores do Parlamento. Em simultâneo, nesses mesmos dias abertos do Parlamento, damos também ao público a oportunidade de gravar um segmento dos nossos podcasts na sua própria língua, o que lhes dá a oportunidade de perceber melhor como nós e como os tradutores do Parlamento trabalhamos.
5: Eu próprio tive a oportunidade de fazer isso no AI 2025, em que ocorreu em Estrasburgo, e achei uma iniciativa bastante interessante. E, na sua opinião, qual é a importância que a rádio tem hoje em dia?
6: Eu acredito que a importância da rádio e dos produtos de áudio em geral, hoje em dia continua a crescer, sobretudo pela forma como se integram tão facilmente no dia-a-dia das pessoas. Ao contrário de outros formatos, o áudio permite-nos acompanhar conteúdos enquanto fazemos outras coisas, sem termos de parar o que estamos a fazer. Por exemplo, posso estar a ouvir um podcast sobre a forma como a União Europeia está a trabalhar para proteger os nossos ecossistemas, enquanto caminho para o trabalho ou enquanto faço o almoço. Isso muda também a forma como comunicamos, o que é muito importante. Quando trabalhamos em áudio, estamos a escrever para o ouvido, o que significa que temos de ser muito mais claros e mais diretos, uma vez que não temos nada a auxiliar, não podemos depender de apoio visual. No fundo, a rádio e os produtos áudio acabam muitas vezes por ajudar a tornar temas complexos mais acessíveis e muito mais fáceis de compreender.
5: E queres convidar os nossos ouvintes a seguir os vossos canais?
6: Claro. Se tiverem curiosidade em ouvir os podcasts produzidos pela Europol Audio, convidamos-vos a visitar o website do Multimedia Center, o Centro Multimédia do Parlamento Europeu, onde podem descobrir todos os nossos conteúdos nas 24 línguas da União Europeia.
5: Quero também então agradecer a tua presença, a tua disponibilidade e o trabalho desenvolvido pelo Europol Audio e tudo o que nos tem proporcionado. Muito obrigado.
6: Muito obrigada.
1: 21 minutos com a Europa. Tens um minuto para ouvir os nossos eurodeputados?
7: Olá a todos, chamo-me Sérgio Humberto, tenho 49 anos, sou pai e natural do Conselho da Trofa, Distrito Porto. Fui eleito pelo PST para representar os portugueses no Parlamento Europeu. Tenho a responsabilidade de integrar 4 comissões, EMPEL, TRAN, SANT e ENVI, onde todos os dias trabalho para defender aquilo em que acredito, a capacitação dos nossos jovens. 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E a vocês, jovens da região do Algarve, quero falar diretamente. 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
8: Está em todo o lado. No seu carro, na sua casa, no seu telemóvel. De que se trata? Da rádio, pois claro. E 13 de fevereiro é a ocasião para celebrar o Dia Mundial deste fiel meio de comunicação que até chegou a salvar a Torre Eiffel. A rádio nasceu de uma sequência de inovações tecnológicas do século XIX. A invenção do telégrafo pelo americano Samuel Morse, a descoberta das ondas de rádio pelo alemão Heinrich Rudolf Hertz e, por fim, a primeira radiotransmissão entre Inglaterra e França em 1899 pelo italiano Guglielmo Marconi. Em França, foi a Radio Tour Eiffel que, em dezembro de 1921, inaugurou as emissões e transmitiu um concerto. Alguns anos antes, a Torre Eiffel tinha estado prestes a ser demolida. É verdade, a torre foi inaugurada em 1889 para a Exposição Universal de Paris e deveria ter sido desmantelada 20 anos depois. Mas a sua função de antena de rádio gigante não só a salvou, como os 12 metros das antenas ainda a fizeram crescer, atingindo os 324 metros de altura. Mas voltemos à nossa breve história da rádio. Alguns ainda se lembrarão das telefonias enormes das avós. Após a Segunda Guerra Mundial, quando apareceram os transistores, a rádio pôde finalmente ser ouvida em todo o lado. Nos anos 80 e 90 do século XX, deu-se a passagem para o meio digital, com a FM a ceder lugar à tecnologia de RSD, radiodifusão sonora digital, e à difusão por satélite. Os anos 2000 trouxeram os podcasts e as rádios online. Atualmente, graças à inteligência artificial, a rádio está a entrar numa nova era. Se for utilizada de forma ética, para apoiar a reflexão e a criatividade, a inteligência artificial pode tornar-se uma aliada. Mas a tecnologia, por si só, não é suficiente para garantir a confiança. A rádio soube assim acompanhar a evolução dos tempos. É um poderoso instrumento para celebrar a humanidade em toda a sua diversidade, disponibilizando uma plataforma ao discurso democrático. Este podcast foi-lhe apresentado pelo Parlamento Europeu.
4: Sabias que...
2: Sabias que, na União Europeia, existem regras sobre a preparação, controle e comercialização dos caracóis para consumo? Nomeadamente, regulamentos de 2004, 2019 e 2021...
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0: É isso mesmo, mais uma edição da Rua da Europa. Eu estou de saída, mas volto ainda esta semana para te fazer companhia nas tuas manhãs ou no teu regresso a casa. Amanhã quem te faz companhia no Café Duplo das 8 às 10 é a Soraya Varela, que está cá a partir das 8 para te dar os bons dias e uma boa terça-feira. 32 graus lá fora, faltam 2 minutinhos para as 7 da tarde. Boa viagem, bom regresso a casa. Espero que tenhas tido uma ótima segunda-feira, um fim de semana excelente. E agora deixo-te ao som do Warpain com o Whiteout para fechar este sentido obrigatório. Eu sou a Mariana Correia, mais uma vez muito, muito obrigada. Bom início de semana, ou boas férias se for o caso. Já sabes, todos os programas que passaram hoje vão estar ou já estão disponíveis nas plataformas da Rua FM. Podes voltar a repetir quantas vezes quiseres ou então voltar a ouvir os antigos. Até para a semana.

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regressamos com Arcais Mental depois de umas ausências devido a trabalho. Não tive tempo para vos dar novas edições do Arcais Mental, mas aqui estou eu de volta. Começámos com o Mr. Bungle e o tema Mathematics, álbum de 2020, chama-se The Raging Wrath of the Easter Bunny. E já a seguir vamos ficar com Turbo Negro a recordar o álbum de 98, Apocalypse Dudes, eles que vão estar presentes no Sonic Blast este ano. Grandes expectativas para ver estes Turbo Negro ao vivo. Eu relembro que podem ver toda a playlist em orgasmental.blogspot.com, podem nos seguir através do Facebook, do Mixcloud, da Rua FM e do Instagram. Vamos então ouvir The Age of Pamparius, Apocalypse Dudes de Turbo Negro.

Chet Pile, também banda que vai estar presente no Sonic Blast edição deste ano, que, como costuma ser, vai ser incrível, com certeza. Ouvimos o tema Anywhere, do álbum God's Country de 22. Também os High on Fire vão estar nesta edição do Sonic Blast. Vamos ouvir o tema de Burning Down, álbum Comet of the Storm. Foi editado em 2024.

Estamos a terminar mais uma edição do Argaz Mental. Não vai ter menos tempo, vai continuar a ser uma hora, mas a próxima música é bastante comprida. Vamos ouvir Bon Gripper a recordar o álbum Miserable de 2014 e o tema Into Ruin. Eu, entretanto, despeço-me, fiquem bem. E...

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1: Boa noite e bem-vindos ao País Relativo. Hoje começamos com uma homenagem a um álbum que este mês faz 40 anos, Little Red Record, dos Matching Mole, o projeto que Robert Wyatt criou imediatamente a seguir a sair dos Soft Machine. Começamos então com Starting in the Middle of the Day We Can Drink Our Politics Away, que é o tema de abertura deste segundo trabalho dos Matching Mole, segundo e trabalho final. Portanto, eles em abril lançaram o primeiro, em abril de 72, em novembro lançaram o segundo e acabaram. Depois ainda houve planos para um terceiro álbum com um novo alinhamento de músicos, mas nessa altura deu-se o acidente que pôs Robert Wyatt numa cadeira de rodas e que lhe mudou a sua carreira musical também. Mas já lá vamos. Entretanto, gostaria de vos propor um outro começar para o programa. Não vou passar o genérico outra vez porque não vale a pena, mas a questão é: quando este álbum foi editado pela primeira vez em CD, Robert Wyatt achou que faria sentido trocar a ordem do lado A com o lado B. Isto porque o lado A é todo seguido e bastante caótico, e o lado B também é todo seguido, mas tem uma estrutura mais suave. Acho que é um bom adjetivo. Então vou-vos deixar com a fantástica Gloria Gloom e deixo-vos a pensar nisto, qual é que seria a melhor forma de começar um álbum há 40 anos atrás.

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1: Pois diz que sim. Diz que há 40 anos se ouvia isto. Exatamente há 40 anos saiu este Little Red Record para os Matching Mole, que foi realmente um grupo que era uma locomotiva, no sentido em que não parecia haver grande travão na criatividade e na gravação durante estes 6 meses de 1972. Na altura só saíram 2 álbuns, como vos tinha dito, mas entretanto depois já saíram mais 4 trabalhos ao vivo oficiais, e a lista de concertos foi muito grande neste período de tempo. O que é facto é que eles acabaram imediatamente ou pouco depois do lançamento deste trabalho, sendo que Phil Miller, um dos membros que estava, que fazia parte dos Matching Mole desde o início, foi integrar depois os Hatfield and the North, um outro projeto, bastante projeto, salvo seja, um grupo bastante, bastante bom e bastante interessante, que já ligava esta cena de Canterbury com estas raízes nos Soft Machine e ainda antes nos The Wildflowers, com os Henry Cow, e portanto com uma estética mais avant-garde, com uma estética mais talvez menos experimentalista, neste sentido jazzístico que vinha dos Soft Machine ou coisa assim, e mais à vanguarda. Também foi um projeto de curta duração, digamos assim. Teve 2 trabalhos oficiais na altura, em 74 e 75, e pronto, depois houve algumas gravações que saíram postumamente, e seguiu o caminho, quer dizer, depois vieram os National Health e por aí fora. Eu proponho deixar-vos com um tema agora para o primeiro trabalho de Hatfield and the North, e vou-vos deixar exatamente com a sequência inicial do álbum, já que também há a participação de Robert Wyatt, neste caso em vozes, num dos temas que era da composição de Phil Miller.

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1: Ainda ficamos com mais um tema para Little Red Records, Flora Fidget, neste caso dos Matching Mall. E agora sim, o primeiro trabalho dos Hatfield and the North, 1974, com The Stubbs Effect, Big Jobs, Poo-Poo Extract, Going Up to People and Tinkling e Calyx.

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2: Estivemos aqui com a primeira secção, a primeira suite dos Hatfield and the North, do primeiro álbum, editado em 1974 e homónimo. Foi inevitável, para além das quatro anunciadas, passar também Son of There's No Place Like Homerton, esta última peça que tivemos a ouvir, porque fazem parte da mesma peça na realidade, e porque mostram também um dos aspectos muito interessantes de Hatfield and the North, que é exatamente este coro de três vozes femininas, que na altura, portanto, chamavam-lhe as The Northettes, e que era Amanda Parsons, Barbara Gaskin e Anne Rosenthal. Elas tinham vindo de um grupo enorme e que deve ter sido absolutamente fantástico, que eram os Ottawa Music Company, que era um ajuntamento, uma big band criada por Fred Frith, creio que não estou a dizer nenhum erro, mas pelo menos havia grande responsabilidade da parte dele, e que envolvia os músicos de Henry Cow, os músicos da cena de Canterbury, uma quantidade enorme de músicos, mas que infelizmente não gravou nada na altura, só há algumas pequenas gravações e pelo que sei, parciais, ou seja, sem um ensemble completo, que saíram nas caixas, as últimas caixas com as discografias completas de Henry Cow. Este trabalho de Hatfield and the North que tivemos a ouvir, como vos estava a dizer, acabou por ser um seguimento lógico para Phil Miller, que vinha dos Matching Mole, que ouvimos antes, mas também pelos Hatfield and the North passou a David Sinclair, que inicialmente tinha tocado teclados nos Matching Mole, e era constituído por, portanto, era um grupo, era um super grupo na altura. Não sei se já se utilizava este termo pomposo, mas era um super grupo, porque era na guitarra Phil Miller, como vos disse, na bateria Pip Pyle, que era o baterista de Gong, no baixo e vozes Richard Sinclair, dos Caravan, e Steve Miller também vinha dos Caravan, e mais tarde também, portanto, David Sinclair, que também tinha saído e voltado para os Caravan, e passaram ainda outros ilustres por este grupo. Neste álbum, por exemplo, como vos tinha dito, havia a presença de Robert Wyatt numas vozes, estas três vocalistas, Jeff Light dos Henry Cow é o responsável pelos saxofones e flautas, e ainda Jeremy Baines no Pixiephone, que por aqui passou. Ainda Dave Stewart, que também passou, veio dos Can e passou depois pelos Gong, pelos National Health, etc., passou pela segunda formação dos Hatfield and the North, que exatamente gravaram este álbum. Andamos por Canterbury hoje, e o mote foi exatamente os 40 anos que o álbum Little Red Record faz este mês, e acabou por me levar a uma viagem à qual vos convido, aqui por algumas edições emblemáticas desta cena de Canterbury, que há 40 anos atrás. E então, exatamente por termos começado com o projeto que Robert Wyatt fundou a seguir a sair dos Soft Machine, queria-vos deixar também um trabalho que ele fez a seguir aos Matching Mole. Como vos disse, em 1973, Robert Wyatt sofreu um acidente, caiu de uma janela numa festa e ficou paraplégico. Sendo baterista, portanto, ele não deixou completamente de tocar bateria, mas ao contrário do que se pode pensar, de que pronto, que ele que tenha sido obrigado a deixar de tocar bateria, ele na realidade ele estava-se a focar cada vez mais na composição e na exploração da voz e por aí fora, e costuma dizer que foi uma oportunidade que ele teve de consolidar os trabalhos composição que tinha e que acabaram por dar um álbum absolutamente imprescindível e fantástico, que é o Rock Bottom, que saiu em 1974. Por volta dessa altura, em setembro de 74, mais exatamente dia 8 de setembro de 74, Robert Wyatt tocou no Theatre Royal Drury Lane com alguns amigos. O concerto era anunciado assim, e esses amigos eram Mike Oldfield, Julie Tippett, Fred Frith, Gary Window, Nick Mason, Hugh Hopper, Dave Stewart, Laurie Allen, Mongezi Feza. E ainda, portanto, isto foi apresentado por John Peel, portanto era só ilustres. E eu escolhi, portanto, este concerto andou durante todos estes anos em bootlegs por aí, e acabou por ser editado agora há relativamente pouco tempo, em 2005, creio eu, e é uma obra perfeitamente incontornável, diria eu, da carreira de Robert Wyatt. Se o Rock Bottom é bom, eu diria que este aqui ainda leva a coisa a um outro nível. Vou-vos deixar então com uma música que é das canções mais bonitas feitas por Robert Wyatt e que se chama Sea Song, aqui numa versão aumentada, ao vivo neste concerto em setembro de 1974.
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3: Fantástico Sea Song para Robert Wyatt ao vivo em 1974 e muito bem acompanhado. Gostaria também, já agora, de fazer uma passagem para algo bastante diferente, também uma composição de Robert Wyatt, mas neste caso tocada pelos University of Errors. Os University of Errors é um grupo de David Allen, mentor dos Gong, mas também o responsável pela criação dos Soft Machine, e que recriou um dos primeiros trabalhos ou das primeiras composições dos Soft Machine, ainda na versão mais beatnik ou mais dadaísta ou mais nonsense que eles tiveram quando ainda compunham canções antes de se virarem mais para o jazz. E portanto são 13 músicas, que algumas delas foram integradas nos álbuns de Soft Machine, mas que também, portanto, se encontram nas gravações originais ou nas versões originais que foram espalhadas por singles e por aí fora, mas que em 2004 David Allen, com os seus University of Errors, que é um grupo relativamente jovem e com bastante sangue na guerra, resolveram regravar. Vou-vos deixar então com That's How Much I Need You, um original de Robert Wyatt, para neste caso interpretado pelos University of Errors.

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1: Aqui com os University of Errors por trás, a tocar mais um tema também de composição de Robert Wyatt, neste caso não sozinho, neste caso era uma composição de David Sinclair também, com letra de Robert Wyatt, e aqui tocada foi pelo grupo Teenager de David Allen. Não me interpretem mal, Teenager, por ser um grupo que é uma espécie de grandes, mas com David Allen já para lá dos 60 anos, ou 70 neste caso, a cantar e com uma energia fantástica. Eles tiveram os University of Errors em Gouveia, no Gouveia Art Rock, em 2009, e posso-vos assegurar que nunca tinha visto um velhote com uma energia tão grande, mesmo naquele festival onde muitas vezes aparecem muitos velhotes com muita energia que nos deixam perfeitamente envergonhados na nossa juventude de não termos aquele power. E de facto foi, ainda antes do concerto, tinha tido uma conversa muito boa aqui nos... que seguiu em direto para a antena, ou pela antena da Rádio Universitária do Algarve, e foi de facto um bom encontro, porque David Allen é uma mente brilhante e é um espírito bastante ativo na sua forma de fazer música, e isto desde o início dos anos 60. Portanto, não queria com isto, embora tenha passado duas músicas que eram da autoria de Robert Wyatt e interpretadas pelos University of Errors de David Allen, não vou deixar de passar um tema composto pelo próprio David Allen, e neste caso executado pelo seu próprio grupo, porque a história já é mais do que conhecida, mas para quem não a conhece, David Allen juntou-se em Canterbury, embora ele fosse de origem australiana, juntou-se em Canterbury, Inglaterra, portanto, com alguns ilustres que vieram depois a tornar-se os Soft Machine, e criou com eles os Soft Machine. Aliás, foi ele que puxou metade dos integrantes dos Wildflowers, que foi, digamos, o grupo seminal de toda a cena de Canterbury, para o jazz, para coisas mais jazzísticas, mas sem nunca deixar o nonsense e o psicadelismo que também, bem que nos primeiros álbuns de Soft Machine têm muito a ver com os primeiros álbuns de Pink Floyd, por exemplo. Mas acontece que depois, e esta é a tal história que é bastante famosa, numa digressão em França, portanto os Soft Machine foram para a digressão, e acho que ainda por cima foi complicado, porque tiveram que angariar fundos e não foi fácil e tal, uma vitória, lá chegaram, fizeram a digressão, e depois David Allen, que era australiano, não pôde voltar para a Inglaterra porque tinha ultrapassado o período do visto anterior, e portanto tinha saído do país em forma ilegal, e portanto não pôde voltar e saiu do Soft Machine. Formou então os Gong, e os Soft Machine continuaram a sua carreira com todas as reviravoltas que por si só davam um programa, e hão de dar com certeza aqui mais um país relativo dedicado a Soft Machine, que já não seria a primeira vez, mas há alguns anos que não faço. E então nos Gong surgiu outra atitude, e outra surgiu aqui um início de um psicadelismo que ainda hoje perdura. Os Gong continuam a tocar e que criaram todo um universo. Talvez a coisa mais conhecida Talvez não. A coisa mais conhecida que os Gong fizeram, as edições mais conhecidas, foram, sem dúvida, a trilogia que foi portanto, conhecida por Radio Gnome Invisible, primeira parte, segunda parte, terceira parte, sendo que a segunda parte se chamava Angel's Egg e a terceira parte se chamava You. E era uma dose de psicadelismo fora de série, de festa, de duendes e de bulos de chá, mas pelo meio muitíssima musicalidade, muitíssima capacidade musical. Eu vou-vos deixar aqui com uma sequência que é a sequência inicial do terceiro álbum da trilogia, que é o You, e que é composta por Thoughts for Not, PHP's Advice, Magic Mother's Invocation e Master Builder. Isto para o álbum You dos Gong em, salvo erro, 1974.

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2: E assim, o

herói desta mitologia gong encontra a solução para voltar à Terra depois da experiência, à Terra dele, depois da experiência de iluminação que tem ao longo dos três álbuns da Radio Gnome Trilogy, Radio Gnome Invisible Trilogy, desculpem. Isto foi um trabalho fantástico na altura e realmente são três álbuns, em termos musicais eles são até bastante, não diria diferentes, mas diversificados. E bem, e é qualquer coisa a conhecer, ficámos aqui com um bocadinho. Mas como vos disse, o David Allan continua e continuou sempre, sem parar, uma carreira muitíssimo produtiva, não só com os Gong tiveram várias formações, em algumas ele não fazia parte, de algumas ele não fazia parte, houve os Gong, os Mother Gong, os Planet Gong, os Gong de um, os Gong do outro, e o facto é que continuam e continuam a tocar. E em 2009 editaram o álbum 2032, que de certa forma é uma continuação desta trilogia. Portanto, todos os álbuns tocam esta mitologia, mas pelos vistos este é mais diretamente relacionado com aquela mitologia. Os Gong tiveram um papel muitíssimo importante na definição também do aspecto psicadélico da música eletrónica. Portanto, houve IA e ao longo da carreira de outros membros também foi marcada por projetos mais eletrónicos e psicadélicos, como por exemplo os The Orb, de Steve Village, e que, bem, como podemos ouvir lá atrás, isto há quase 40 anos atrás, há aqui um trabalhar de sintetizadores com também instrumentos com um objetivo xamânico ou de viagem. E bem, isso hoje em dia é uma coisa muito conhecida, não é? A triparia da música psicadélica, mas na realidade, na altura, a forma e a maestria como isto foi feito, eu diria que ainda praticamente não foi superado, apesar de 40 anos de tecnologia em cima. O que não quer dizer que os álbuns atuais de Gong sejam melhores do que estes eram feitos há 40 anos atrás. Mesmo assim, são muito bons. E eu vou-vos deixar com um tema chamado How to Stay Alive, deste álbum de 2009, chamado 2032.

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1: E aqui tivemos com Gong, o último trabalho de 2009, 2032, um álbum que recupera grande parte da formação original que gravou a tal trilogia entre 72 e 74. Hoje começamos o programa, o mote foi lançado a partir do 40º aniversário que este mês cumpre, o segundo trabalho dos Matching Mole, de Robert Wyatt, e vou voltar lá. Num tema que já passou hoje no programa, Glory Gloom, deste álbum, mas que foi tocado ao vivo pelos Henry Cow. E que ficou para a história, portanto isto foi gravado em setembro de 1974, em setembro de 74 e outubro de 75, e que portanto foi mais ou menos coincidente com a altura em que Robert Wyatt gravou aquele concerto que há pouco passámos com Fred Frith, guitarrista dos Henry Cow. Portanto havia aqui na altura um entrecruzar de interpretações, e estes universos tocaram-se, sendo que eram bastante diferentes o universo de Henry Cow e o universo, por exemplo, de Soft Machine ou de Matching Mole, mas o facto é que tocaram-se e tiveram bastante a ver, até porque se considera que Henry Cow é uma banda que faz parte da cena de Canterbury, embora eles não sejam propriamente lá. Vou-vos deixar então com Gloria Gloom, interpretado pelos Henry Cow, na altura com a formação que incluía Dagmar Krause na voz e no piano, para além de, é claro, Tim Hodgkinson nos órgãos, Chris Cutler na bateria, Lindsay Cooper no oboé, Fred Frith na guitarra e ainda John Greaves na altura no baixo e Geoff Lake nos saxofones também. Portanto, vou-vos deixar com este tema e vejam a diferença nesta versão. Este tema está ligado, Glory Gloom, está ligado a uma recuperação do tema Beautiful as the Moon dos Henry Cow, mas que no disco, na interpretação, era tocado como seguido.

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1: Aqui Henry Cow, o álbum Concerts, que mostra, durante muito tempo foi o único álbum oficial ao vivo deste grupo que se fazia principalmente ao vivo, que embora tivesse vários álbuns de estúdio, na realidade muitas vezes reinventavam-se por completo ao vivo. E a prova disso é exatamente este duplo álbum, editado em 1976, e que mostra, por um lado, estas músicas e até canções, e por outro lado tem um segundo CD perfeitamente abstrato, ou deveria dizer concreto, não é? Pela música concreta, mas que portanto é muito menos estruturado como estamos a ouvir por trás, portanto, com tanta raiz rock e mais virado para algumas vertentes do erudito contemporâneo na altura. Henry Cow, sem dúvida, também são um universo que há de merecer aqui um trabalho de sei lá, de louvor, porque de facto são qualquer coisa à parte. Tivemos então com uma reinvenção pelo Henry Cow do tema Glory Gloom para Robert Wyatt, e inicialmente integrado no álbum que este mês faz 40 anos, Little Red Records. Eu vou-vos deixar com mais um tema retirado deste álbum, e que é o tema Little Red Riding Hood Hits the Road, que também é uma composição de Robert Wyatt, neste caso cantada pelo próprio, mas tocada pelo Henry Cow ao vivo, e que faz parte do álbum Rock Bottom, de que vos falei há pouco. Espero que gostem desta versão, porque de facto é qualquer coisa de fantástico.

0: 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Boa noite.
1: Little Red Riding Hood, hits the road. Para os Henry Cow, aqui numa versão de Robert Wyatt, num programa dedicado quase exclusivamente a este fantástico autor, e partindo dos 40 anos de Little Red Record, o segundo trabalho dos Matching Mole. Para terminar o peso relativo por hoje, vou-vos deixar com talvez uma das formas como isto tudo começou. Não estranhem a diferença de estilo, mas reparem antes na semelhança de composição, já que é um tema composto também por Robert Wyatt nos The Wildflowers, o primeiro grupo que deu origem inicialmente aos Soft Machine e também aos Caravan. Vou-vos deixar então com o tema Impotence, recuperado em 1994 na única edição que existe oficial de gravações dos The Wildflowers, feitas entre 1964 e 1967. Não se esqueçam que no Facebook do Peso Relativo têm toda a informação sobre este programa e outros, e também a recuperação deste programa será apresentada no Mixcloud do País Relativo. Até para a semana.

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Olá, viva, muito boa noite. Bem-vindos a mais uma edição do Rocódromo, aqui na Rádio Universitária do Algarve, em 102.7 FM. Eu sou o Pedro Gonçalves, como sempre, estamos cá na mudança de segunda para terça-feira para apresentarmos os principais temas lançados nos últimos dias no que diz respeito ao universo da música mais pesada. Esta semana voltamos a olhar para alguns dos mais recentes lançamentos, claro, do universo e do rock, do universo do rock e do metal. Há novidades dos portugueses Moonspell, dos Unslaved, dos Deep Purple, dos Haken e muito mais para ouvir ao longo da próxima hora. Abrimos precisamente com os Moonspell e The Great Wolf in the Sky, terceiro single retirado de Far From God, o novo álbum da banda portuguesa editado pela Napalm Records. Fernando Ribeiro revelou que esta foi uma das primeiras músicas escritas para o disco e que recupera um dos símbolos mais fortes da história dos Moonspell, claro, o Lobo. Este tema conta ainda com a participação da violinista Alicia Nuhuru, reforçando a atmosfera sombria que marca este novo trabalho. Continuamos na Noruega, agora pela Noruega, os Unslaved acabam de lançar Spirit Helper, um tema muito diferente do habitual, construído a partir de uma oração tradicional da nação Blackfeet e que conta com a participação do ancião Kevin King Woman, uma colaboração que nasceu da ligação da banda ao festival Fire in the Mountains nos Estados Unidos. Boa noite, bem-vindos.

acabamos de ouvir os Deep Purple, os britânicos Deep Purple com The Rider, tendo incluído em Splat o 24º trabalho de estúdio da banda, editado pela Year Music. Ian Gillan explicou que a inspiração para esta música surgiu dos famosos Riders das digressões, aquelas listas de exigências que as bandas entregam aos promotores, transformando esse conceito numa letra carregada de ironia, diga-se, e continua a caracterizar os Deep Purple. Próximo destaque para os Haken, Delirium é o segundo avanço do EP A Fever in a Fever Dream, que chega a 17 de julho pela Inside Out Music. É também o primeiro trabalho produzido por George Lever, nome associado a bandas como Sleep Token, por exemplo, e Love, marcando uma nova fase para um dos nomes mais importantes do metal progressivo atual. Vamos ouvir.

passagem para os venues com Becoming, single lançado pela Rising Empire depois de Duality. A banda continua a revelar um novo álbum através da história contada tema após tema, mantendo a fusão entre o metalcore moderno, a eletrónica e os ambientes cinematográficos, digamos assim, em vindo a definir esta nova etapa. Continuamos pela Alemanha, ora ouvir os Malfoy. Camouflage chegou também às plataformas digitais recentemente e sucede aos singles Dear Jane Doe, Love Letter e Guilt and Rust, confirmando a afirmação da banda como um dos principais ou dos mais promissores projetos da nova geração do metalcore alemão. Vamos ouvir.

Rocódromo de 7 de julho, aqui na Rádio Universitária do Algarve. Podes ouvir esta edição novamente aqui no FM na próxima madrugada de quinta para sexta, a partir das 5, e também, claro, em rua.pt, no podcast da Rua. Acabaste de ouvir os britânicos Split Chain com uma nova versão de Headway, agora com a participação de Piper Ferrari dos Roman Candle. Tema que antecipa a edição deluxe de Motion Blur, será editada em setembro pela Epitaph Records, revisitando o álbum de estreia através de várias colaborações com artistas da cena atual, cena alternativa. Seguimos agora com os Bad Wolves. Paint It Red foi lançado no final de junho e marca oficialmente a estreia de Sarah Killboy Skinner como nova vocalista da banda. Segundo o baterista John Bocklin, este single representa o início de um novo capítulo para os Bad Wolves, mantendo a identidade do grupo, mas abrindo o caminho para uma nova direção criativa. Vamos então escutar.

Ouvimos os belgas Eyes-Tilled Eyes com Stay Still, single lançado hoje mesmo e que dá continuidade, aliás ontem, e que dá continuidade ao novo single criativo da banda, depois de Acid Tears e Weight of Loss. É mais um avanço para o próximo álbum, previsto para novembro, confirmando a aposta da banda numa sonoridade mais atmosférica e emocional, mas sem perder aquela intensidade que a tem feito crescer na nova cena europeia. Continuamos pela Alemanha, os Erdling apresentam Heute Stirbe die Nacht, segundo single retirado de Mana, o novo álbum que chega no final de agosto pela Out of Line Music. A banda descreve esta música como um dos temas mais intensos do disco e uma reflexão sobre a necessidade de deixar o passado para trás para poder seguir em frente. Vamos ouvir.

Acabaste de ouvir os Dominum com Night is Calling, tema que dá nome ao terceiro trabalho da banda, editado precisamente há poucos dias pela Napalm Records. A participação dos Battle Beast reforça o lado mais melódico desta composição, mantendo intacto o universo de horror criado por Dr. Dead, uma das imagens de marca da banda alemã. Procódromo de 7 de julho, mantemo-nos na Napalm Records para ouvir os italianos Temperance, The Devil Sin Sin Sin. É o primeiro single do álbum Arcani, previsto para outubro. Cada música do disco será inspirada numa carta dos arcanos maiores do Tarot, é assim que se chama, e é o primeiro avanço, e este primeiro avanço avança, e este primeiro avanço, aliás, representa precisamente a carta O Diabo, explorando os temas da tentação e das escolhas humanas.

ouvimos os norte-americanos Cyber Octopus com 28 Songs Later. Curioso este nome, segundo single de avanço para Malignance, álbum que será editado em agosto pela Silent Pendulum Records. Apesar da referência evidente aos filmes 28 Days Later, o tema é também uma crítica à velocidade com que hoje consumimos música e conteúdos digitais, mantendo a mistura muito própria do death metal técnico progressivo e influências jazz ali pelo meio que distinguem a banda. Mudamos completamente de ambiente para os Risen. Aerial Birth é o primeiro avanço de Solace, o novo álbum previsto para setembro pela Sargent House, editado pela Sargent House. Segundo a banda, esta música simboliza um renascimento e abre um disco profundamente atmosférico, onde o doom psicadélico e o post-rock assumem, sem dúvida, um papel principal.

Acabaste de ouvir os Torrential Rain com Pest Control, single lançado há poucos dias e apresentado pela própria banda como um dos temas mais pesados da carreira, depois de Truth Teller e Missing Is Enough. Este novo lançamento confirma a evolução do grupo dentro do metalcore moderno, combinando a técnica e intensidade e refrões memoráveis, sem dúvida. A fechar esta edição, também os alemães Cut Short, Reverie, que chegou igualmente às plataformas digitais e mostra uma faceta mais atmosférica da banda. Esta semana passámos por alguns dos mais recentes lançamentos.